0: Marília Mendonça,
1: um presente.
0: Uma rosa pra você, duas rosas pra você, porque você merece todas as rosas do mundo, porque você é a nossa rainha da nova música sertaneja.
2: Como vocês são maravilhosos, foi amor à primeira vista com vocês.
0: Obrigado.
2: Um prazer enorme estar fazendo parte desse sonho, de mais um sonho do Cláudio Baia Rafael. Sou fã incondicional, vocês sabem disso. Muito obrigada, viu?
0: Obrigado, meu amor.
1: Salve de palmas, Marília Mendonça, gente!
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3: 23 horas e 46 minutos. 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

0: Obrigada, gente.
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0: 0:33.
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1: 0 hora e 42 minutos. 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
1: 1 hora e 2 minutos.

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1: 1:13.

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2: 1:25.
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1: Uma hora e 25 minutos. 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
4: 1:55.

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2: 2:16.

0: 2:21.
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1: 3 horas e 14 minutos.

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1: 4 horas e 8

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1: 4 horas e 21 minutos.

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8: 5 horas e 31 minutos.

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1: Cinco horas e 40 minutos.

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3: 5 horas e 51 minutos.

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8: 5 horas e 59 minutos.
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8: Cinco horas e 59 minutos.
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1: 6 horas e 11 minutos.

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8: 6 horas e 21 minutos.

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1: 6:24.
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4: Segunda-feira está entrando no ar mais uma edição do Minuto Comiva. Olha, no Minuto Comiva desta segunda vamos falar sobre um assunto fundamental para o produtor que busca melhorar a produtividade e a qualidade das pastagens. Nesse período de transição entre a seca e o início das águas, os cuidados com o solo e com a formação das pastagens ganham ainda mais importância. E para falar sobre o momento adequado para a reforma de pastagens, os principais cuidados nessa etapa e a importância da análise do solo para um bom planejamento, vamos conversar com o engenheiro agrônomo Bruno Marquió. Preste atenção e confira as orientações e informações que podem ajudar o produtor a preparar a sua propriedade para a nova temporada de chuvas. Acompanhe.
5: Chuvas aí se antecipando, né? É o ninho, uma situação atípica na nossa região e o que, que nós podemos fazer, né? Antecipar nossas decisões ali de adubação do solo, né? E para isso a cooperativa conta com um time de agrônomos para fazer essa parte técnica, onde você vai encontrar todos os insumos necessários para replantio, forma nova, né, na sua área e na sua fazenda. Então, a Comiva tem um equipamento de amostragem de solo que pode estar fazendo na área de vocês, né? E assim, com essa amostragem, vem os resultados. E a Comiva, com conhecimento técnico que possui, vai fazer a melhor indicação para você ter os melhores resultados. Então, o mais barato hoje é você fazer uma análise de solo na sua área. Porque conhecendo o seu solo, você vai saber fazer a correta indicação e economizar dinheiro, não desperdiçar, né? Você jogar o que realmente precisa. Então, calcário, é fósforo, potássio, né? Nitrogênio. Você vai fazer uma semeadura também, o preparo de solo correto. Então, assim, vamos organizar, a chuva vai antecipar. Tá tudo indicando isso, né? Então, vamos deixar o trabalho de casa bem feito, ali da porteira para dentro, para quando chegar a hora da chuva, a gente já tá com o nosso trabalho adiantado. E aí é só colher os frutos, fazer a semeadura para poder ter um bom resultado. Vamos fechar os negócios, vamos antecipar as compras, aproveitar o momento agora de antecipação, pegar os melhores preços e as melhores condições. E claro, sempre acompanhado no embasamento técnico. 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Obrigado e nos vemos em breve.
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2: Eldorado FM. 6 horas e 30 minutos.

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2: A combinação perfeita na sua manhã e manhã de segunda-feira. Muito bom dia para você acompanhando aqui a 91,9 FM. Hoje, segunda-feira, 12 de outubro, ano 2026. Temperatura em Mineiros marcando 21 graus. Estamos chegando para mais uma edição do programa Bom Dia Mineiros. E hoje, na apresentação, diretamente aqui do estúdio Helena Paniago, Gilmar Silva, te fazendo companhia a partir de agora, nessa manhã maravilhosa. Início de semana, segunda-feira, com cara de final de semana, né? Muita gente hoje descansando em casa, aproveitando. Hoje, feriadão nacional, dia das crianças e para os católicos, dia de Nossa Senhora Aparecida, né? A padroeira aí do Brasil. Olha, a partir de agora, o Bom Dia Mineiros está no ar. Eu já te convido para você participar conosco, para você deixar a sua mensagem aqui, para você deixar o seu abraço, o seu bom dia, para você também pedir a sua música, né? Se estiver na programação aqui, a gente vai tocar sim com muita alegria, tá? Pode ficar à vontade para você participar conosco no 3672-0322. Programação especial de feriado, o programa Bom Dia Mineiros, nesta manhã maravilhosa. 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

gente começa o programa trazendo o Jota Quest, essa música que é lindíssima, para começar aqui, ó, Dias Melhores. É, olha, 7 horas e 13 minutos. Muito bom dia.

0: sucesso do Skank tocando aqui no Bom Dia Mineiros, na sua manhã de segunda-feira, maravilhosa manhã de segunda-feira. Quem mais cantou por aqui para começar o programa? Foi a Marília Mendonça, né? Te amo demais. Dias melhores do Jota Quest. Vou trazer aqui agora pra gente os oferecimentos do programa Bom Dia Mineiros. 91,9. 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Um excelente início de semana. 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
8: Agora são 7h30. Nota de falecimento. 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A família enlutada agradece as manifestações de apreço e afeto. Com pesar, comunicamos o falecimento de Zélia Honória Batista Alves Braga, conhecida Zélia do Posto de Saúde de Portelândia.
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5: Então, Bom Dia Mineiros, pela sua 91,9 FM, é a rádio que está sempre ao seu lado, né? E é desde 1979, gente, a pioneira de Mineiros. Olha, nesta segunda-feira maravilhosa, programação especial de feriado, hoje dia das crianças, dia também para os católicos, né? O dia de Nossa Senhora Aparecida, padroeira do Brasil. E olhando aqui nas datas comemorativas, segundo informações aqui, ó, se tiver incorreto, vocês me dão um puxão de orelha aí, mas segundo informações, hoje comemora-se também o dia da cirurgia infantil, dia da raça, dia da... do basquetebol, né? Que mais? Dia do engenheiro agrônomo e dia do mar. Olha só que bacana, curioso, né? Pois é, deixa eu trazer aqui agora na programação do Bom Dia Mineiros a previsão do tempo para esta segunda-feira. Segundo informações do site Clima Tempo aqui para Mineiros, teremos aí sol com muitas nuvens e pancadas de chuva à tarde e à noite. A probabilidade de chuva para hoje chegando a 62%. Podendo chover até 4 milímetros aqui na cidade de Mineiros, né? Aqui na região. Temperatura mínima 20 graus, a máxima 30 graus. Sensação térmica variando entre 23 e 27. Ventos a 5 km por hora. Rajadas de vento podendo chegar a 32 km por hora. Umidade relativa do ar variando entre 56 e 92%. O sol nasceu hoje às 6 horas e 4 minutos e vai se pôr às 18 horas e 29 minutos. Informações do site Climatempo para esta segunda-feira, início de semana, aqui para Mineiros. E as participações? Vamos dar uma olhada nas participações?

0: Bom falar aqui. Você está participando aqui conosco, quer participar, para você que está ouvindo, quer participar, quer deixar o seu bom dia, sua mensagem, tá valendo, gente, no 36720322. Pode ficar à vontade para você interagir aqui no programa Bom Dia Mineiros. Ora, agora são 7 horas e 35 minutos. Daqui a pouquinho, a partir das 8 horas da manhã, né? Às 8 horas tem a mensagem do dia. Vou trazer uma mensagem bem bacana para você começar a sua semana aí com os pensamentos positivos. Deixa eu mandar um bom dia aqui, ó, curtindo pela internet, o nosso amigo Gabriel, ele tá lá em Paranatinga. O Gabriel é radialista também, né? Trabalha na equipe de esportes lá da rádio lá de Paranatinga. Abração, Gabriel, tudo de bom pra você, um excelente início de semana. Carme Luzia, como é que você tá, Carme Luzia? Bom dia pra você, Carme Luzia.
1: Bom dia, Gilmar Silva e os ouvintes da Rádio Dourado. Feliz dia de Nossa Senhora Aparecida, nossa padroeira do Brasil, para todos. Um abraço e um dia feliz, abençoado para nós. Amém.
0: Abração, Carme Luzia. Obrigado pela sua participação. Quem está curtindo o programa também, participando conosco, é a Elisene. A Elisene é palmeirense. Elisene, o que deu o jogo do Palmeiras ontem? Fala para mim aí, Elisene. Me informa aí que eu tô sem essa informação no momento aí. Eu ouvi falar que o Palmeiras jogou com o Corinthians. É verdade, é, Elisene? Bom dia pra você, Elisene. Tudo de bom. Quem mais aqui que tá curtindo o programa? Deixa eu mandar um bom dia aqui pro Eustácio. Eustácio, como é que tá por aí? Já tá trabalhando? Começou bem a segunda-feira? Fala comigo. Bom dia.
2: Bom dia. Manda uma música pra nós, que nós tá agarrado aqui já. De pé do INSS aqui. Uma música pro meu amigo Bigode, pro Vidim, pro Cirrose.
0: Abração pra essa turma aí. Bom trabalho pra vocês. Excelente início de semana. A Elisene tá falando aqui, ó. 4-1, né? 4-1 pro Palmeiras. Pois é, Elisene. Parabéns pro Palmeiras, hein? Jogão, né? Deixa eu mandar aqui, jogão principalmente pros palmeirenses, né? Deixa eu mandar aqui um bom dia pra... também pra Nadir. Ô, Nadir, como é que você tá, Nadir? Ô, Nadir, bom dia. E a música pra gente ouvir hoje no Bom Dia Mineiros, como é que você tá, Nadir? Fala comigo.
3: Tudo bem, Rádio Dourado, como que vai vocês? Vocês tá tudo bom?
0: Opa!
3: Eu tô só urso, que... só alegria. Oh,
0: que maravilha!
3: Eu não sei com quem que eu tô falando, depois fala seu nome aí.
0: Ah, depois eu vou falar.
3: Quer pedir uma música com Ike Ren?
0: Qual?
3: Coração de...
0: Esqueceu?
3: Diz que paixão é boi.
0: Ah.
3: Minha paixão é daquela fruta gostosa que dá na cama, não sei qual é o nome da música.
0: Olha,
3: é.
0: Não, eu agora
3: paixão
0: já sei.
3: Paixão de violeira é viola.
0: Ah, entendi, Nadir. Não, eu vou encontrar essa música pra você, Nadir. O nome dela é Paixão de Peão, tá? Com Rick Renner. E aqui quem tá no estúdio hoje, aqui o estúdio Helena Paniago, aqui da sua 91,9 FM, é o Gilmar Silva, tá bom, Nadir? É... E você vai oferecer a música pra alguém, Nadir?
3: Todos o povo do Tamim. O povo aqui da Taquara, para Nadir Oliveira, amo muito essa rádio. Para Madrinha Aurora, para o Bastião, para o Orim, da Baixadinha, para a Jona. Aí no Mutirão 3, para o Boroli. E para vocês, para todos que gostam da música.
0: Que energia positiva, Nadir. Que animação contagiante. Obrigado, Nadir. Ótimo dia para você.

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2: Agora são 7:53, nota de falecimento. A funerária Santa Rita de Cássia, Réu Pax e familiares comunicam com pesar o falecimento de Zélia Honória Batista Alves Braga. O corpo está sendo velado no Memorial Réu Pax, sala 3. O sepultamento será hoje às 10 horas da manhã no Cemitério Parque Municipal de Mineiros. A família lutada agradece as manifestações de apreço e afeto. Com pesar, comunicamos o falecimento de Zélia Honória Batista Alves Braga, conhecida Zélia do Posto de Saúde de Portelândia.
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1: Muito bem, agora são 8 horas em ponto. Muito bom dia para você acompanhando aqui a programação da 91,9 FM, a Rádio Eldorado, né? A rádio que está sempre ao seu lado desde 1979. O nosso quadro, a mensagem do dia, trazendo hoje uma mensagem bem bacana para você começar a semana, para você pensar nas suas atitudes, nas suas escolhas e principalmente para você não desanimar, né? A gente traz essa mensagem hoje aqui para você refletir e eu te convido que você venha comigo nesse momento para você refletir na mensagem de hoje, nesta manhã de segunda-feira. E eu falo com você que nesse momento está curtindo o programa, né? A programação aqui da Rádio Dourado. Talvez você esteja começando essa semana com o coração cheio de planos, com sonhos que deseja realizar e com aquela vontade de fazer tudo dar certo. Mas, talvez também, você seja alguém que esteja carregando preocupações, enfrentando dificuldades ou até desanimado por causa de alguma coisa que não saiu como esperava. E sabe de uma coisa? Está tudo bem reconhecer que nem todos os dias são fáceis. A vida tem seus desafios, seus dias de sol e também seus dias de tempestade. Mas não podemos permitir que as dificuldades de ontem roubem a esperança que precisamos para viver o dia de hoje. A palavra de Deus nos ensina que as misericórdias do Senhor se renovam a cada manhã. E isso nos lembra que, mesmo depois de uma noite difícil, existe uma nova manhã. Mesmo depois de uma decepção, existe a possibilidade de recomeçar. E mesmo quando não conseguimos enxergar o caminho inteiro, podemos dar o próximo passo confiando em Deus. Por isso, nesta segunda-feira, não carregue para a semana inteira o peso de tudo aquilo que deu errado na semana passada. Aprenda com os erros, agradeça pelas bênçãos, valorize as pessoas que estão ao seu lado e siga em frente. Cuide da sua família, faça o seu trabalho com dedicação, trate as pessoas com respeito. Não tenha vergonha de pedir perdão, de reconhecer um erro ou de tentar novamente. E acima de tudo, nunca perca a fé. Pense nisso e tenha um bom dia.

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1: É o Bom Dia Mineiros, agora 8 horas e 9 minutos. Muito bom dia pra você. Amanhã de segunda-feira, amanhã maravilhosa de segunda-feira, feriadão. Pra você que tá descansando hoje, olha, um bom descanso, aproveite bastante. Pra você que tá trabalhando também, que seu dia seja produtivo, né? Estamos aqui junto com você pela 91,9 FM, programa Bom Dia Mineiros, programação especial de feriado. Hoje, 12 de outubro, um feliz dia das crianças pra você, criança que tá curtindo o programa nesse momento, tá ouvindo aí junto com o papai, com a mamãe, olha, um feliz dia pra você, tá? Hoje é o seu dia, parabéns. E parabenizando também os aniversariantes. Quem tá de idade nova hoje, quem tá completando idade nova, parabéns aí pelo seu dia. Feliz aniversário, muita saúde, muita paz, muitos anos de vida, tudo de bom pra você. Deixa eu mandar um bom dia aqui, ó, acompanhando a programação, pedindo pra ouvir música. Deixa eu mandar um bom dia especial aqui pro Anderson. O Anderson tá passando por aqui. Ô Anderson, como é que você tá? Tudo bem? O Anderson tá dizendo o seguinte: Gilmar Silva, olha, se tiver como, toca uma música pra gente aí do Bob Robson, tá? Pode escolher aí uma da programação. Positivo, abração, Anderson. Ótima manhã de segunda-feira pra você. Obrigado pela participação. Deixa eu mandar um bom dia também aqui, curtindo o programa. Vou trazer o bom dia aqui do Samuel. Samuel, como é que você tá, Samuel? Começou bem a semana? Tá trabalhando? Fala comigo, bom dia.
2: Oi, Gilmar! Bom dia, meu jovem! Oi! Você que tá animando amanhã hoje?
1: Opa!
2: Feriadão,
1: isso!
2: Tá. Oi, Gilmar!
1: Oi!
2: Manda uma moda boa pra nós aqui na invernadinha.
1: Certo!
2: Mala amarela, nego velho! Manda essa moda aí pro baiano, pra mim, Samuel, pra essa turma aí que tá trabalhando hoje, garrado! Tudo de bom!
1: Pra nós! Tudo de bom! Abração, Samuel, bom trabalho pra vocês aí, tá? Obrigado pela participação. Vamos trazer essa música já já, Zé Henrique e Gabriel, Mala Amarela. Lindíssima essa música, né? Quem tá participando também aqui, pedindo pra ouvir uma música bacana, é o seu João Farofa. Ô, seu João, como é que tá por aí? Bom dia!
3: Gilmar Silva, bom dia. Passa um modão pra nós aí de Nossa Senhora Aparecida com Gino e Geno. Oferecer pra todos que tiver ouvindo o programa. Eu vi você passando as modonas sertanejo aí.
1: Sim.
3: Passa esse Nossa Senhora Aparecida. Hoje é dia de Nossa Senhora Aparecida, dia da criança, dia santo. Hoje é o dia de todo o povo brasileiro.
1: Isso.
3: A padroeira do Brasil abençoa nós. Falou, Gilmar Silva.
1: Tamo junto, brigadão, seu João Farofa. Vou trazer essa música com o Gino e Geno, Nossa Senhora Aparecida, agora 8:12. Bom dia.

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7: Agora são 8 horas e 29 minutos. Nota de falecimento. 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Com pesar, comunicamos o falecimento de Zélia Honória Batista Alves Braga, conhecida Zélia do Posto de Saúde de Portelândia.
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7: Hora certa é agora 8:30.
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7: Bom Dia Mineiros, trazendo aqui agora os oferecimentos do programa. 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Opa! E agora são 8h33. Deixa eu mandar um bom dia pra Maria Gomes, que tá participando conosco. Maria Gomes, tudo bem com você, Maria Gomes?
11: Bom dia, João Márcio. Quero ouvir a música com Padre Alessandro, Toldilho Negro.
7: Abração, Maria Gomes. Bom dia, obrigado pela sua participação, tá? Ô Maria Gomes, essa música, no momento, eu não encontrei ela aqui não, tá? Mas obrigado aí pela sua participação. Vou mandar um bom dia também ao seu Roberto Rezende e o Joãozinho, lá na Cerealista Rezende, né? O pessoal todos os dias curtindo o programa, hoje feriadão também, estão curtindo o Bom Dia Mineiros. Abração, seu Roberto Rezende, Joãozinho, na Cerealista Rezende. Vamos dar um bom dia também lá na Fazenda Nossa Senhora Aparecida. Fazenda Nossa Senhora Aparecida fica na região da Panela, né? Em Perolândia, não é isso? É, sim, Adalberta, Laís, Ezequiel, Odália, Manuela, bom dia pra vocês aí, tudo de bom. Mandar um bom dia também aqui, quem mais? Meu amigo Quinzinho, Sr. Joaquim, tá lá no Mutirão 3, curtindo o programa. Alô, Quinzinho, como é que tá por aí? Bom dia. Também pra, ô, Quinzinho, ontem deu errado pro Corinthians, hein? Corinthians e Palmeiras, hein, Quinzinho? Quinzinho é corintiano, Palmeiras ontem conseguiu uma vitória expressiva em cima do Corinthians, rapaz, que é isso? Não faz isso com o Corinthians do Quinzinho, não. É, foi 4-1, nossa senhora. A dona Anália também tá curtindo o programa, juntamente com o seu Mário. Bom dia pra vocês aí no bairro Mineirinho, né? Tudo de bom, excelente início de semana. Lindomar Oliveira, o cara mais apaixonado do setor Cruvinel, curtindo o programa. Bom dia, Lindomar. Tudo bem por aí, Lindomar? Abração. Vamos trazer moda. Vamos curtir um Bruno e Marrone, gente? Bruno e Marrone é bacana, né? Essa aqui, então, nem se fala. Pela Porta da Frente é o nome da música. Agora, 8h35, bom dia.

sucesso, Michel Teló, participação do Gustavo Lima, implorando pra ir, nome da moda, né? Quem mais cantou por aqui? Passou por aqui o... Foi a Ana Castela. Olha onde eu tô. Quem mais, hein? Jorge Matheus, Amor Não É Jogo de Azar, e o Bruno Marrone, Pela Porta da Frente. Daqui a pouco tem mais música bacana aqui na programação da 91,9 FM, a rádio que está sempre ao seu lado.

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5: É isso aí, bom dia, mineiros. 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
5: Programação especial de feriado, segundou com cara de domingão, né? Segunda-feira mais do que especial, hoje dia das crianças, também para os católicos, hoje comemora-se o dia de Nossa Senhora Aparecida, padroeira do Brasil, né? E muita gente trabalhando, muita gente descansando, muita gente indo pescar, né? Deixa eu mandar um bom dia aqui, ó, pessoal que tá indo fazer uma pescaria bacana nesse feriadão, meu amigo Gerolino, minha amiga Érica Patrícia, meu amigo Miguel. Miguel, bom dia, Miguel. Feliz dia das crianças. Boa pescaria pra vocês, tá? Olha, vão ouvir já. Érica Patrícia, que gosta de Amado Batista, tem aqui na grade, ó. Venha até aqui com Amado Batista. Vamos tocar essa moda já. Também deixa eu mandar um bom dia aqui, ó, pra o Batista, que tá curtindo o programa. Ô, Batista, tudo bem? É, ele tá dizendo o seguinte, olha, parabéns a todas as nossas criancinhas, e viva Nossa Senhora Aparecida, e Deus seja louvado. Ô, Batista, tudo de bom pra você, obrigado pela sua participação. É, um bom dia também pra Leila. Ô, Leila, como é que tá por aí? Bom dia, fala comigo, Leila.
7: Bom dia, Gilmar Silva. É a Leila aqui do setor Iores. Gostaria de oferecer uma música para os meus netinhos e pela passagem do Dia das Crianças hoje e de Nossa Senhora Aparecida. Aí quero que você passe uma música aí de criança, se tiver na programação. Aí se não tiver, pode ser qualquer uma outra aí.
5: Não, vou conseguir uma música agora, uma música infantil, tá bom, Leila? Vou atrás aqui, ó, vamos tocar essa aqui que ela é bem clássica, né, pra esses momentos, né, de Dia das Crianças, a Turma do Balão Mágico, né, super fantástico, tá bom, Leila? E feliz Dia das Crianças pra todos os seus netinhos aí, tá bom? Um bom dia pra você, pra sua família, pros seus netinhos, e vocês tenham uma segunda-feira maravilhosa. Feliz Dia das Crianças. Já aproveita e ofereça essa música também para todas as crianças que estão nesse momento ouvindo a programação aqui da Rádio Eldorado, a pioneira de mineiros, e a gente vai curtir super fantástico com a Turma do Balão Mágico. Essa também é para recordar, né?

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Quero cumprimentar os queridos irmãos, os ouvintes, com a graça e a paz de Jesus, desejando a todos um dia abençoado na presença dele e o nosso abraço carinhoso. Aqui no Evangelho de Mateus, no capítulo 5, os primeiros versículos, diz: e Jesus, vendo a multidão, subiu a um monte, e assentando-se, aproximaram-se dele os seus discípulos, e abrindo a sua boca, os ensinava, dizendo: bem-aventurados os pobres de espírito, porque deles é o reino dos céus. Querido ouvinte, como você tem entendido o ensino de Jesus sobre as bem-aventuranças, sobre o Sermão do Monte? Quem sabe você, como muitos de nós, temos considerado o Sermão do Monte como um projeto de comportamento humano, um padrão de vida inatingível. Mas como disse um escritor filipiense, ele fala: descobri que Jesus nos ofereceu aquelas palavras não para nos oprimir, mas para nos dizer como Deus é. O caráter de Deus é a transcrição exata do Sermão do Monte. Então, ele pergunta: mas por que deveríamos amar os nossos inimigos? Porque o nosso Pai bondoso faz o sol levantar-se sobre os maus e os bons. Por que ser perfeito? Porque Deus é perfeito. Por que ajuntar tesouros no céu? Porque o Pai mora lá e nos dará pródigas recompensas. Por que viver sem medo e sem preocupações? Porque o mesmo Deus que veste os lírios e as ervas do campo prometeu cuidar de nós. E por que orar? Se um pai deste mundo dá a seu filho pão e peixe, muito mais razão existe para que o Pai do céu dê coisas boas a quem os pedir a ele. Jesus não proferiu o Sermão do Monte para que nós, desesperados com nosso fracasso em relação à perfeição, sentíssemos oprimidos e desanimados. Ele o proferiu para nos transmitir o ideal de Deus para nós. E Jesus nunca reduziu o ideal de Deus enquanto ensinava. Jesus sempre dizia: portanto, sejam perfeitos, como perfeito é o vosso Pai Celestial. E disse também: ame o Senhor, seu Deus, de todo o seu coração, de toda a sua alma e de todo o seu entendimento e forças. E nós sabemos, querido ouvinte, que ninguém cumpriu à risca estes mandamentos, e jamais atingiremos esse ideal. O Sermão do Monte nos obriga a reconhecer a grande distância entre Deus e nós. Todavia, preste atenção, o próprio Jesus eternamente ofereceu a sua graça absoluta. Ele perdoou a mulher adúltera. Ele perdoou um ladrão na cruz, um discípulo que o negara e ainda se serviu daquele discípulo, Pedro, para fundar a sua igreja. Sabe por quê? Porque a graça, ela é absoluta, ela é inflexível e totalmente abrangente. Ela se estende até mesmo às pessoas que pregaram Cristo na cruz. Jesus disse: Pai, perdoa-lhes porque não sabem o que fazem. Querido ouvinte, precisamos perceber a noção da graça, entender a sua dupla mensagem, pois a graça está impregnada em todo o Sermão do Monte e em toda a Bíblia. Jesus começa com as bem-aventuranças dizendo: bem-aventurados os pobres de espírito, os que choram, os pacificadores, e prossegue rumo ao Pai Nosso.

diante de Deus, todos estamos no mesmo nível. Assassinos, raivosos, adúlteros, maníacos sexuais, ladrões e cobiçosos. E por que não dizer que quando deixamos de buscar esse ideal absoluto de Deus para nós e decaímos, querido ouvinte, não temos onde aterrissar, a não ser na rede de segurança da graça absoluta de Jesus.

Querido ouvinte, precisamos perceber a noção dessa graça, entender a sua dupla mensagem, pois a graça está impregnada em toda a palavra de Deus. Vamos orar. Ó Deus, como é bom saber, Senhor, que a graça de Jesus supera qualquer depravação, qualquer

0: pecado, porque ela é absoluta. Suplicamos, ó Deus, por cada ouvinte que atentou, que entendeu o significado dessa palavra. Clamamos para que o sangue purificador de Jesus possa ser derramada sobre cada um, perdoando, purificando de todos os pecados, e também guarda-nos, ó Deus, de todo mal. Oramos em nome de Jesus, amém.
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2: Agora são 9:23, nota de falecimento. A funerária Santa Rita de Cássia, Helpax e familiares comunicam com pesar o falecimento de Zélia Honória Batista Alves Braga. O corpo está sendo velado no Memorial Helpax, sala 3. O sepultamento será hoje às 10 horas no Cemitério Parque Municipal de Mineiros. A família enlutada agradece as manifestações de apreço e afeto. Com pesar comunicamos o falecimento de Zélia Honória Batista Alves Braga, conhecida Zélia do Posto de Saúde de Portelândia.
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2: É o programa Bom Dia Mineiros, informando a hora certa para você. Agora são 9:28. Muito bom dia, obrigado aí pelo carinho da sua sintonia. 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Agora, com muita alegria, atendendo as participações, quero mandar um bom dia especial para a Nilza Maria, que está curtindo o programa Bom Dia Mineiros e oferecendo uma música para as crianças. Não é isso, Nilza Maria? Como é que você está? Bom dia.
0: Bom dia, Gilmar Silva. Vamos tomar café.
2: Opa, tudo bem, vamos.
0: Com você, da Rádio Mineiro. Eu queria pedir uma música para as crianças, todas as crianças do Brasil. Hoje é dia Nossa Senhora Aparecida. Um feliz dia das crianças para todos, que Deus abençoe eles. Eu pedi uma música do Rick Rene, Nossa Senhora Aparecida. Oferece para todas as crianças que estão ouvindo nesse momento, uma segunda-feira abençoada por Deus. Tchau, obrigado, muito obrigado. Roda a música aí para eles. Que Deus abençoe nós. Muitas chuvas.
2: Aí, Nilza Maria. Ô, Nilza, essa música já tocou, tá, Nilza? Mas você pode ter certeza que todas as crianças ficaram felizes que estão ouvindo o programa com a sua mensagem, tá? Obrigadão, um ótimo dia pra você, Nilza Maria. Também deixa eu mandar um bom dia aqui pra Ana. A Ana também tá curtindo o programa, também tá pedindo pra ouvir a música. Ô, Ana, tudo bem com você, Ana? Bom dia.
8: Oi, Gilmar Silva.
2: Tudo bem?
8: Fala, Ana, de Parque Setor Leontino. Quero pedir uma música para meu neto, Carlos Eduardo, para meu filho Hernando, para todos que gostaram de gênio, Nossa Senhora Aparecida. Ofereço para eles com muito amor e carinho. Que Deus, Nossa Senhora Aparecida, dá muita proteção a eles. Para vocês da Eldorado também. Tchau, tchau e obrigada.
2: Muito obrigado, Ana. Bom dia para você e para sua família. Essa música já tocou, né? A gente mais agradece a sua participação. A gente deixa aquele abraço especial aí para as crianças aí da sua família, tá bom, Ana? Tudo de bom para você. Jôdimar também tá curtindo o programa. Jôdimar, tá trabalhando hoje, aproveitando o feriadão, Jôdimar? Fala comigo, bom dia.
9: E hoje eu tô alegre demais da conta, rapaz. Você tá aí, tomara que seja dose dupla, né? Se é de tarde. Mas eu queria que você mandasse pra nós aí, como hoje é dia das crianças, a música do Paulo Sérgio. Eu acho que é filho, é meu filho o nome dela. É por aí. Mas eu ofereço para todos os pais, todos os filhos, todo mundo tá hoje, no dia de hoje, escutando seu programa aí. Um abraço aí para todas as famílias aí, para todas as crianças.
2: Valeu, Jôdimar, bom dia pra você, obrigado pela sua participação. Jôdimar, se eu não me engano, essa música do Paulo Sérgio, o nome dela é Quero Ver Você Feliz, né? Essa é até a participação do Sérgio Reis. Tem ou não tem? Eu acho que tem, né? Vamos curtir então? Pedido do Jôdimar, vamos trazer essa música do Paulo Sérgio. Quero Ver Você Feliz.

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2: Hora certa agora 9:48, bom dia.
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2: Bom dia. Bom dia, Mineiros. 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
2: Atender as participações aqui, quero mandar um bom dia especial na fazenda aqui acompanhando o programa, quero mandar um bom dia pra Eliane, a Eliane tá participando aqui, ela tá dizendo bom dia, tudo bem? Aqui é Eliane, tô na Fazenda Flores, quero pedir uma música com o Daniel, o nome da música é Nossa Senhora Aparecida, quero dedicar aos meus filhos, a Cauélia, o Breno e o Gael, olha os nomes lindos, hein? Maravilha, parabéns. Olha, Cauélia, Breno e Gael. Que lindos os nomes, hein? Parabéns, Eliane. E ela está dizendo o seguinte: quero oferecer também para todas as crianças e que Nossa Senhora Aparecida cubra cada um de nós com o seu manto sagrado. Estamos aqui no município de Portelândia, na Fazenda Flores. Abração para você, Eliane, para toda a sua família, dos seus filhos aí, tá bom? Para todos vocês aí, um ótimo dia. Deixa eu mandar um bom dia também aqui. A pergunta que não quer calar: cadê a Flávia? A Flávia tá trabalhando? Tá no departamento comercial? Não! Onde tá a Flávia? Tá curtindo os avós, lá na fazenda Cabeceira da Muliana, né? Vai almoçar um almoço maravilhoso, reunida com a família, com a dona Rosília, com o seu Manuel. E a Flávia tá participando aqui, dizendo: olha, estamos aqui curtindo o programa Bom Dia Mineiros, estamos aqui no melhor lugar do mundo, Cabeceira da Muliana. Manda um beijo, um abraço para os meus avozinhos, o Manuel, a Osília, para as meninas, né, a Valentina, a Eloá, também para a Mariana, para o Jean Carlos, para o Robson, para o Felipe. Estamos aqui desde ontem, né? Aí sim, que maravilha. E estão pedindo para ouvir uma música aqui do Zezé de Camargo e Luciano, Baby Come Back. Vamos tocar essa moda então? Então vai para todos vocês aí na fazenda, Cabeceira Muliana, seu Manuel, dona Osília, tudo de bom para vocês aí, para toda a família. E vocês têm aí uma segunda-feira maravilhosa de feriado, abençoada. Tudo de bom. Trazer o Zezé de Camargo e Luciano, Baby Come Back, para 9h54, bom dia.

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1: É um bom dia especial para você acompanhando aqui a 91,9 FM. Brasil, Guilherme Santiago, Marcas, agora 10:11, bom dia.

sucesso no Bom Dia Mineiros, Razões e Emoções com Jads e Jadson. É o programa Bom Dia Mineiros informando para você a hora certa, são 10 horas e 24 minutos. Também passou por aqui, ó, o Leonardo, né, Coração Bandido, fotos do Vitor e Léo, marcas Guilherme Santiago. Programação especial de feriado nessa manhã de segunda-feira com o programa Bom Dia Mineiros. 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O programa Bom Dia Mineiros, mais do que especial para você nesse dia de feriadão, dia das crianças e para você, para os católicos, né? O dia de Nossa Senhora Aparecida, padroeira do Brasil. Olha, daqui a pouquinho tem mais música chegando, tá agora o bloco comercial, já tem mais música aqui no programa Bom Dia Mineiros.

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3: 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Acompanhe.
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2: Agora são 10 horas e 49 minutos. Muito bom dia para você, acompanhando aqui a programação especial de feriado, a sua 91,9 FM. Vou trazer uma dica muito especial para você aqui. Eu quero falar aqui, ó. Muito bem, vamos lá. 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
2: Vou trazer uma moda bacana aqui do Leonardo. Volte Amor, para 10:51.

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2: Programa do Teletubbies, mas chegou aquele momento, é hora de falar tchau, né? Olha, na sequência tem o Theo vai dar sequência na programação especial de feriado aí nessa segunda-feira. E hoje eu vou aqui agradecendo a você pelo carinho da sua sintonia, pelas participações, mais uma vez desejando um feliz Dia das Crianças para todas as crianças, né? Que estão ouvindo aí o programa, aquele abraço, tudo de bom para você e desejando para todo mundo também que essa semana que tá chegando agora, hoje segunda-feira, essa semana seja um espetáculo para você e para sua família. Tudo de bom e amanhã estarei de volta, assim se Deus permitir, a partir das 15 horas com o programa Entardecer no Sertão. Gente, um abraço, fique com Deus.

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0: Filhos amados, povo querido de Deus, vamos para a novena perpétua de Jesus das Santas Chagas, no seu 8º dia, joelho dobrado, coração contrito. E eu convido você a mandar as suas intenções, 41-3221-6060. Rezemos. Por suas santas chagas, suas chagas gloriosas, o Cristo Senhor me proteja e me guarde. Senhor Jesus, foste levado na cruz para que, por vossas santas chagas, sejam curadas as de nossas almas. Eu vos louvo e agradeço pelo vosso ato redentor. Carregaste em vosso próprio corpo os meus pecados e de toda a humanidade. Nas vossas santas chagas, Senhor, coloco minhas intenções, minhas preocupações, ansiedades e angústias, minhas enfermidades físicas e psíquicas, meus sofrimentos, dores, alegrias e necessidades. Em vossas santas chagas, Senhor, coloco a minha família. Envolvei, Senhor, a mim e meus familiares, protegendo-nos do mal. Senhor, ao mostrar vossas santas chagas gloriosas a Tomé e o mandando tocar em vosso lado aberto, o curaste da incredulidade. Eu vos peço, Senhor, permita-me refugiar em vossas santas chagas e, por mérito desses sinais de vosso amor, curai a minha falta de fé. Ó Jesus, pelos méritos de vossa paixão, morte e ressurreição, dai-me a graça de viver os frutos da nossa redenção. Amém. Queridos filhos, filhas, a ação de Deus permanece no seio da Igreja. E milagres e prodígios dos dias de hoje são provas desta presença de Deus, de vidas transformadas, de vidas tocadas pelas santas chagas de nosso Senhor Jesus Cristo. Veja, escute esse testemunho.
1: Eu me chamo Ronite Alves, sou de Aracati, no Ceará, e sou missionário da Comunidade Católica Maranatá. Ano passado eu vim para a festa de Jesus das Santas Chagas e eu ainda não era mensageiro das Santas Chagas. E participando do momento de encontro com os mensageiros líderes da capelinha, o padre Reginaldo me pegou assim de surpresa e eu, na pergunta que ele fez, falei que não era. Ele falou, então agora você vai ser, né? E eu tomei aquilo com muita responsabilidade e compromisso e passei a ser um líder mensageiro de Jesus das Santas Chagas. Alcançamos mais de 100 famílias fazendo a visita de segunda a sexta-feira e difundindo a devoção de Jesus das Santas Chagas por onde a gente passa, né? Porque como a gente sempre reza no texto, basta uma gota do teu sangue e eu serei curado.
0: E vamos à bênção da casa. Que a vossa divina bênção os acompanhe. Que o Espírito Santo ilumine os seus pensamentos e que seu poder haja por eles em toda parte. Tudo que se encontra nesta casa, os que nela entram, os que dela saem, que Jesus, nas suas santas chagas, nos abençoe e vos preserve do mal, para que nenhuma desgraça se aproxime de vós. O Senhor vos abençoe e vos guarde, que Ele faça seu rosto brilhar sobre vós, que Ele se compadeça de vós e vos dê a paz. Em nome do Pai, do Filho e do Espírito Santo. Amém.
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7: 11 horas e 11 minutos.

Muito bom dia, são 11 horas e 11 minutos, 11:11 nessa programação especial de feriado, né? Aqui é o Craquel comunicando com você pela 91,9 FM Eldorado, né? Nessa segunda-feira, feriadão, 12 de outubro de 2026, né? 28 graus desse momento aqui em Mineiros, né? Você que é uma criança, uma eterna criança, muito... que coisa boa, né? Se você se considera uma criança e tem uma criança do seu lado, dá um beijo, dá um abraço nela, né? Bom dia pra criançada também, hoje é seu dia, né? Apesar de que o dia da criançada, são todos os nossos dias, né? Em nome da minha querida, das minhas netinhas, né? Maria Isa e Annelise, eu desejo uma ótima segunda-feira abençoada pra todas as crianças da nossa cidade, da nossa região, de todas as nossas cidades aqui vizinhas, né? Que Deus possa estar abençoando vocês, criançada, com muita paz, né? Com muita saúde, com muito amor. Muito obrigado aos seus pais aí, a todos vocês por estarem aqui com a gente, viu? Muito obrigado mesmo. São 11 horas e 12 minutos, 11 e 12, você pode estar mandando o seu zap aqui pelo 36720322 pra gente fazer um programa maravilhoso. Nós vamos até as 15 horas, ou seja, lá na roça, nós vamos até as 3, gente. 11 e 13.

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programação toda especial, né, de feriado pra você. Olha, aqui em Mineiros a temperatura tá entre 20 e 30 graus, a umidade relativa do ar tá entre 56 e 92%. Né, sensação térmica entre 23 e 27, ventos a 5 km por hora, 4,2 milímetros que pode chover para nós aqui hoje nesse feriadão do dia 12, né, 12 de outubro, né, 62% de chance. Vamos pedir aí para que possa chegar aos 80% para que possa chover, né. Peguei chuva ontem forte de Goiânia para cá, depois da transmissão do jogo do Mineiros, onde o Mineiros, né, Só cumpria a tabela, né? Perdeu para o Goiânia, fraquíssimo Goiânia, mas o Mineiros também não quis jogar ontem, os caras não queriam, né? Perdeu de 2-1, mas de Aparecida de Goiânia para cá, aliás, de Goiânia para cá, pegamos chuva forte para balançar o carro de vento e chuva pesada, viu, gente? Chuva pesada. Um abraço, meu amigo Clênio, né? Deve estar lá no rancho dele, mas Atassiano. Um abraço, Clênio, um abraço aí para todo mundo aí, um abraço para sua mãe. Né? Muito obrigado aí pela audiência, pela parceria, meu querido amigo Clênio e minha querida amiga Tassiana, né? Um beijo pra vocês. 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Também meu amigo João Eduardo, um abraço, Trator, um abraço pra toda a sua família aí. Muito obrigado pela audiência. Daianinha tá lá na casa dela, tá? Daianinha, tá Salviana, tá Ana Paula. Um abraço também pra essa turma aí da Rua 3, né? Um abraço aí. Alô, Jean! Alô, Linha! Alô, essa turma toda aí, Josué! A dona menininha, né? Um abraço pra todo mundo aí. Que Deus possa estar abençoando vocês aí ricamente, com muita paz e com muita saúde. Meu amigo Valbert. Ô, meu amigo Valbert, um abraço pra você. Meu amigo Bruno, diretor. Ô, meu diretor Brunão. Cê é fera, Brunão. O Naldo, meu cunhado, tá em casa, né? Com o rádio ligado, né? Bom dia também pro meu amigo Fabinho. Tamo junto. Um abraço, Fabinho. Doutor N. Os meninos da Equatorial, um abraço, doutor N, e os meninos da Equatorial também. Lá em Bangu, né, meu amigo Penicho, um abraço pra você, Penichão. Filho do Verdão, segue o líder, filho, rapaz de Deus. Elinha Arantes.

Elinho, um abraço pra você, um abraço pra seu pai. E tamo aqui, viu, Elinho? Tamo aqui, 36720322, nesse feriadão aqui comigo, com o Cracktel, até às 15 horas, até às 3 da tarde. Bom dia, gente. Bom dia ainda, né? Bom dia pra você aqui, ó, da Perolândia, da Portelândia, Santa Rita, Alto Taquari, Costa Rica, né? Que mais aqui? Araguainha, Ponte Branca, Caiapônia. Muito, muito bom dia, gente!

Pra você que tá em casa aí na hora do almoço, né? Tomando um rabo de galo, geladinho, né? Assando uma carninha. Olha aí, ele, AGP, o mestre AGP pra você. Cama e mesa.

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1: Programação mais que especial, programação de feriado aqui, ó. Skank chegando pra você. Sol de paz.

É o Skank, né? Sol de paz aqui na 91,9. Programação especial de feriado. Nessa segunda-feira abençoada, 12 de outubro de 2026. Salve nossas crianças, né? Salve nossas crianças. Música linda, viu? Música linda. Sol de paz com o Skank. Você ouviu também Cama e Mesa com o nosso querido AGP. Ouviu também... Você tem molho, né? Marília Tavares, né? E Murilo Ruf. Eu tô voando, né? Thalita Mel e Chão de Avião. Onde você está, Bruno e Marrone? Eu te seguro. Panda, né? São 11h32. Minha amiga Regina, hoje não é o Lico, viu, Regina? Hoje a gente tá com uma programação muito especial aqui, programação de feriado, viu, minha amiga Regina de Freitas? Um beijo pra você, Regina. 11h33, gente. Lembra deles? Terra Samba, Liberar Geral.

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1: É, está no ar a programação especial aqui da nossa 91,9. Gi, um abraço para você, um abraço para toda a sua família aí, pro esposo, né? Que Deus possa estar abençoando ricamente vocês aí. Logo, logo teremos novidades, né? No final do ano, né? Que coisa linda, que Deus possa estar abençoando vocês. Muito obrigado, muito obrigado. Ela tá falando que a programação tá boa. Se a programação tá boa, Gi, a programação é boa desse jeito, porque tem vocês aí, como vocês aí na sua casa, que é... que nos dá a honra da audiência, viu? Um beijo no coração de todo mundo aí, viu? Hoje é dia de um rabo de galo aí, né? Hoje é dia de um rabo de galo, mas eu não posto um rabo de galo hoje, porque eu vou até às 15 horas, né? Pra você que tá na roça, eu vou até às 3, viu? Vou até às 3 da tarde aqui, tocando só música especial aqui pra você nessa programação especial do Dia das Crianças, né? São 11h41, gente, 11h41, muito obrigado pela sua companhia, você que tá passando aí pela nossa cidade, né? Caminhoneiro, um beijo no coração, viu? Que Deus possa te levar e possa te conduzir ao seu destino na mais alta gratidão, né? Que Deus possa botar os anjos dele aí sobre o seu caminhão, sobre a sua carga, né? Muito obrigado, viu, caminhoneiro? Que nos dá a honra, viu? Aí na sua boleia, da sua companhia. Você que tá aí nas chácaras, nos sítios vizinhos, você que tá aí, ó, comemorando, né? Tá desde sexta, sábado, domingo e hoje... Ah, rapaz, muito obrigado, você que tá em casa, mas a família, que coisa boa, se você tá em casa com a família, coisa maravilhosa, se você tá num botequinho, coisa maravilhosa, não se esqueça de agradecer a Deus por mais um dia, né, por mais uma data, pelo seu filho, pelo seu sobrinho, né, pelo seu neto, que são crianças, né, hoje é dia exclusivo dela, dia das crianças, né, e um beijo a todas as crianças da nossa cidade e da nossa região. 11h42, gente. Ana Castelli chegando aqui pra você.

0: PC. Obrigado, Camboriú.
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2: É a programação mais do que especial, né? Programação mais do que especial de feriado, né? Rapaz, ontem nós viajamos, né, pra Aparecida de Goiânia, mas na saída nós demos uma ratada lá, rapaz de Deus, pensa numa dificuldade pra sair numa demora, viu? Aparecida de Goiânia tá muito grande, cara, tá muito grande. É, se você não se atentar, né, demos uma saída lá, demoramos demais da conta, uma viagem muito longa, mas tá bom, chegamos com saúde, chegamos com paz. É o que a gente quer, né? Saúde e paz, né? São 11h48, meu amigo Dantinha, né? É, mas o Antônio, né? Deve ser Aparecida que tá lá com ele. Tá mandando uma foto aqui pra mim de uma carne assada com mandioca, com linguiça. Dantinha, não faz um trem desse não, rapaz. Não faz um trem desse não. 11h48, e ele tá falando, nós estamos aqui na Portela te ouvindo. E pra ficar melhor ainda, toca essa moda pra nós aí, ó. Renan e Raí, esses caras são fera demais da conta. A força do amor. Tá aí, Dantinha, pra essa turma toda aí da Portela.

0: Nesse feriadão especial, você ouviu a força do amor com o Renan e Raí, né? Proibido terminar com Gustavo Lima, Tropa do Chapelão, Ana Castelli, né? Você ouviu também Rush, Yeah. Você ouviu também Liberar Geral com Terra Samba, Sol de Paz com Sol de Paz com Strike. É, 2015, né? Cama e Mesa AGP, né? São 11 horas e 52 minutos. 11h52, o Dantinha tá falando que o nome não é Aparecida, não, é porque eu falo que vou lá e não vou. Como é que é o negócio aí, Dantinha?
1: Eu aqui chama Antônio, mas eu falei pra você aparecer, mas é. Não é Antônio Aparecido, não. Eu falei pra você aparecer, né?
0: Sim.
1: Se só barulho aí não vem.
0: Não, rapaz.
1: Ele aparece.
0: Vou aparecer. Eu já fiz esse compromisso com você, vou aparecer, Dantinha. Agora que terminou, que acabou, né? Terminou o campeonato goiano, né, da divisão de acesso, né, do Mecão, a gente tava acompanhando quarta, domingo, sábado, então não dava, mas agora qualquer hora eu tô aparecendo aí nessa minha Portela. Um abraço pra todos, mas pra todos aí na Portelândia, na Ponte Branca, na Araguainha, no Ribeirãozinho, né, essa turma toda aí que escuta a gente, muito obrigado mesmo de coração, viu? Ótimo feriado pra todos vocês. Aí na Portela é bom, hein? Aí na Portela, bom, faz um churra nesse feriado aí e a coisa fica boa, viu? 11 horas e 53 minutos, 11h53.
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0: O Guilherme e Wesley Safadão. Mentirosa. Mentira.

0: Minha amiga Sônia Bebel tá aqui, ó, pra falar com a gente aqui. Bom dia, minha querida. Muito obrigado por você estar participando com a gente aqui. Fala comigo aí, minha querida Sônia Bebel.
1: Bom dia, Craquel.
0: Bom dia.
1: Aqui é a Sônia, do Marcelinho Teodoro Gomes.
0: Opa!
1: Gostaria de ouvir a música com Nando Moreno, Chapeludo.
0: Ah.
1: E gostaria de oferecer para o meu namorado Luessi, lá na fazenda Cabeceira do Rio Verde, na planta da soja.
0: Ah.
1: Com muito amor e carinho. Pra quem gostar da música, pra quem estiver ouvindo o programa.
0: Sei.
1: Pra toda a minha família e pra vocês aí da rádio.
0: Muito obrigado.
1: Obrigado pela oportunidade.
0: Que isso, aí eu que agradeço.
1: Que Deus abençoe o seu dia.
0: Amém.
1: Bom trabalho.
0: Pra todos nós. Eu que agradeço você, minha querida. Eu que te agradeço por você estar participando comigo aqui, viu? É, um abraço aí pro Luessi, né? Luessi, né? É isso mesmo, né? Um abraço pra você aí, ó. A Sônia tá mandando essa música pra você aqui, ó. São 11h57, Bebel.

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1: É, são 12 horas e 1 minuto, 12 e 1, rapaz, 12 e 1. E tanta gente perguntando aqui, aonde é que eu fui sair, né, rapaz? Ontem, onde eu fui sair? Fui sair nos fundos de Aparecida de Goiânia, lá nos fundos de Guapó. Uma loucura, viu, gente? Uma loucura. Já saímos já praticamente na BR, muito, muito, muito ruim, né? E atrasa demais, mas tá bom, tá bom. Gente, são 12 horas e 1 minuto nessa programação de feriado, feriado. Você pode mandar um zap pra cá pelo 36720322 pra você participar comigo, né? Nesse final de semana nós tivemos a festa dos Pereira, né? Ô, família da mulherada bonita, viu, gente? Vou te falar, e de uma homaiada feia, rapaz, que só salva eu. Só salva eu e o Bicanca. Só salva nós dois, né, Roberto? O resto não salva ninguém mais. Mas tá bom demais, né? Parabéns pra quem fez, parabéns pra quem tá pegando, né? Pro próximo ano. Parabéns pra aqueles que vieram de longe. Inclusive, a Salviana tá aqui, ó, falando que tem um pessoal lá na chácara que estão nos ouvindo, né? Que estão nos ouvindo. Fala aí com a gente aí, Salviana.
2: Teodomar, oi. Oferece música pro pessoal lá da chácara.
1: Ah.
2: Tia Eusa, Gabriela, Issia, Isabel e Mambaço, Simone, tá todo mundo lá na escuta sua.
1: Tá certo, tá certo. Um abraço pra todo mundo aí, um abraço pra essa turma toda, né? Aô, meu amigo, meu parente Dezinho, tava com saudade de você, né, rapaz? Eu vou te contar uma coisa, foi bom demais rever alguns aí que faziam tempo que a gente não se via de perto, né? Um abraço aí pra Simone, pra toda a família, pro Nilton, pro Murilo, pra essa turma toda, Isabel, né, Roberto, Clarice, minha tia Elza, mais a Gabriela, essa turma toda que estão aí, né, estão aí na chácara, né, pegando o boião. Ah, se eu pudesse pegar esse boião aí com esse arroz e feijão que a coisa aí funciona demais. Ai, meu Deus, eu sou só depois das 3 horas, só depois das 15, né? Mas feliz, feliz demais por estar aqui fazendo aquilo que eu gosto, na melhor rádio do mundo, na melhor cidade do mundo e também na melhor programação do mundo, gente. É, aqui é assim, ó, aqui é tudo de bom, é tudo de bom. Programação especial, segunda-feira, 12 de outubro de 2026. Tô te aguardando aqui pelo 36720322. E essa aqui, ó, vai pro pessoal lá na chácara, lá onde tá todo mundo me ouvindo, ó.
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Você ouviu e eu já tava bem, né? Wesley Safadão, Rádio Pirata RPM. Quem não gosta, hein? Rádio Pirata RPM, né? Coisa de outro mundo, isso é bom demais da conta. Cheia de manias, raça negra, pessoal que tá lá na chácara, né? Almoçando nessa hora, né? Deixa um pouquinho pra mim, faz uma marmita aí, manda pra mim, gente. Chapeludo, é a Sônia Bebel, né? Ela dedicou essa Chapeludo com Nando Reis e Rio Negro e Solimões. Mentirosa com Hugo e Guilherme, né? Aqui, ó, só aqui na 91,9 nesse programaço, né? São 12 horas e 13 minutos, 12 e 13, eu tô te aguardando aqui pra você mandar um zap aqui pelo 36720322 pra você pedir a sua música, né? Pra você pedir a sua música aqui, né? Comigo aqui. É meu amigo Carrijo, alô Carrijo, segue o líder, ô Carrijo, alô Fotinha. Fotinha, fica calmo, Fotinha, segue o líder, Fotinha. Carrijo, ê, parmeira aqui, que me dá gosto, ê, parmeira que me dá gosto de vice, viu? Ê, vou te contar uma coisa, viu, ô Carrijo? Um abraço pra você, um abraço pro Brega, né? Essa turma maravilhosa que eu gosto mais da conta, grandes amigos. E aí você, Breguinha, trabalhou demais e continua trabalhando pelo Mineiro Esporte Clube da mesma maneira, viu? Tudo que a gente precisa, ele corre atrás. Carrijo também, um grande amigo, um grande companheiro. Muito obrigado aí pela amizade sempre, viu, Carrijo? Muito obrigado de coração a todos vocês aí do salão. Você pode estar mandando um zap aqui, 36720322. Programação mais do que especial de Dia das Crianças, né, gente? Dia das Crianças.

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Chegando mais música aqui pra gente nesse feriadão, ó. Só coisa boa, só coisa boa.

Olha, são 12 horas e 28 minutos. Você ouviu Somente Like You, né? Com a Adele, né? Ouviu também Panda, Ícaro e Gilmar, né? Baqueado, Seu Bebê tá Bêbado, né? Seu Bebê tá Bêbado, Os Barões da Pisadinha. Mas eu em você, Zé Vaqueiro, né? Você pode mandar um zap pra cá pelo 36720322. Lá na chácara também, Fabrícia tá lá, né? A Kátia tá lá. As meninas estão lá, todo mundo lá almoçando nessa hora. Um abraço pra todo mundo aí, viu? Se vocês quiserem participar, meninas, é o 36720322. 36720322. Nessa segunda-feira especial, 12 de outubro, aqui na 91,9.

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São 12 horas e 33 minutos, 12h33, você tá participando aqui comigo, viu, pelo 36720322, nesse feriadão, né, de segunda-feira aí. Muito obrigado pela sua audiência, muito obrigado de coração mesmo, Você pode mandar o seu zap aqui que eu rodo pra você a música que você quiser. Essa aqui, ó, é Shakira, chegando pra você aí. Yeah.

É esse som da Shakira, né? Estou aqui, são 12 horas e 37 minutos. Chegando agora esse som pesado dessa banda maravilhosa, AC/DC, né? Chegando aqui pra você no segunda-feira especial, aqui da 91,9. Pra aqueles que curtem um rock pesado, tá aí, ó.

0: Coisa linda, pra quem gosta, eu também gosto, viu gente? Gosto e muito de um rock pesado, viu? Meio-dia e 40 aqui na 91,9, meio-dia e 40, né? Muito obrigado pela sua audiência em quatro cantos desse mundão de meu Deus, viu? Muito obrigado mesmo de coração. Seu time ganhou ontem? O meu ganhou. O Vila mais líder do que nunca. O Goiás ganhou lá no Paraná. O Atlético empatou em casa, mas tem jeito de se recuperar ainda. Olha, o Goiás tá muito próximo de ficar entre os G6, né, do Campeonato Brasileiro, aqueles que vão brigar pelo título, né? E o Vila, a duas vitórias da tão sonhada terra prometida, né, que é o acesso à primeira divisão do Campeonato Brasileiro. A duas vitórias o Vila está, viu? Você que é vilanovense, você que é torcedor do futebol goiano, então força aí pro nosso Vilão conseguir mais duas vitórias e aí o Vila vai estar na terra prometida, aonde todos querem chegar, que é a divisão principal do Campeonato Brasileiro, né? A gente fica aí firme e forte torcendo ainda pelo Atlético, que tem muitas chances, e o Goiás, que tá chegando muito próximo já do G6, né? Goiás tem duas vitórias consecutivas em casa e fora, e olha, o Goiás se aproximou e aproximou muito, viu? São 12 horas e 42 minutos, meu amigo Lindomar, você não sai daí não, que agorinha eu vou atender seu pedido, viu? Seu pedido é música boa, meu amigo Lindomar.
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É a programação especial de feriado, né? Ô, rapaz. Olha, muita gente em casa, muita gente em casa fazendo almoço, muita gente nas fazendas também, né? Nas chácaras, nos sítios, muita gente aproveitando esse feriado aí e que possa ser um feriado maravilhoso pra você e pra toda a sua família, viu? Muito obrigado por vocês estarem na audiência aqui na 91,9. Meu amigo Lindomar, o Lindomar fala que é o homem mais apaixonado que tem em Mineiros, né? Ele fala, eu sou o homem mais apaixonado de Mineiros. Ele toca essa música pra mim aí com Ed Brito Samuel. Ed Brito Samuel, ponto G. Ela é de 2013, essa música é linda também. 12 horas e 46 minutos, 47, ou meio-dia e 47.

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1: Você ouviu e vacilão, né? Com João Bosco e Vinícius, com participação de Luana Prado, né? Fogo e Paixão, Léo Magalhães, Coração Bandido, Mastruz com Leite, Ponto G, Ed Brito Samuel, lá pro meu amigo Lindomar, né? É, ouviu também, Estou Aqui com Shakir, né? São 13 horas em ponto aqui em Mineiros, 13 em ponto na melhor cidade do mundo.

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1: São 13:03, deixa eu mandar um abraço pra Flavinha, ela tá falando, obrigado pra você também, viu, Flavinha? 13 horas e

Zé Roberto e Robertinho, cantor e dono do bar, 1h30, Zezé e Luciano e vacilão, João Bosco e Vinícius. João Bosco e Vinícius e Lauana Prado aqui na tarde especial de segunda-feira, 12 de outubro, da 91,9. E você pode participar comigo aqui pelo 367-20322. Se eu não achar sua música, eu toco outra pra você. De uma maneira ou de outra, você não fica sem ouvir uma música aqui comigo. São 13 horas e 10 minutos, 13h10.

Gustavo Mioto, né? Pedindo socorro. Você ouviu também White Power com Good Play, né? Ouviu também Festa no AP com Chiclete com Banana. Dono do Bar Zé Roberto e Robertinho. É, uma hora e meia com Zezé e Luciano, né? São 13 horas e 21 minutos. Você pode mandar o zap aqui, ó, pelo 36720322. Nessa programação mais do que especial aqui de 12 de outubro, né? Do Dia das Crianças, né? Tô te aguardando aqui, 36720322. Você possa ter um final de feriado, né? Já período da tarde muito bom, com a graça de Deus, né? E que Deus possa nos abençoar aqueles que estão enfermos, né? E que possa estar abençoando cada um, né? Cada um daqueles que estão olhando, né? Um abraço aí todo especial pra minha irmã Marlúbia, né? Cuidando da minha mãe, Dona Maria Pereira, que Deus possa estar visitando ela nesse momento aí, abençoando ela, né? Recuperando ela de tudo, né? É bom. As orações sempre são válidas, viu, gente? Sempre chegam ao nosso Senhor Jesus Cristo as nossas orações, viu? 13 horas e 22 minutos, 13:22.

É, você ouviu Alceu Valença, né? Alceu Valença Tropicana, né? Morena Tropicana, eu quero seu... É, rapaz, ele canta muito, viu? Canta muito, né? Tem seus lados aí meio danado, mas canta muito, né? É, chamo por você, Banda Calypso. Solteira no mundo, né? Maurício e Eduardo. E pedindo socorro, Gustavo Mioto. Aqui é o 36720322 pra você participar comigo aqui nessa segunda-feira especial, né? Toda dedicada às crianças. 12 de outubro de 2026. Quer saber quantos graus tá fazendo nesse momento? 30 graus nesse momento, viu? Mas o tempinho encoberto e com possibilidades de vir uma chuva pra gente, viu? Tempinho encoberto. Eu saí ali de fora agora, fui lá de fora. E tempinho com possibilidade de chuva, né? Tava comendo aqui um arrozinho com frango. Ah, rapaz, que Dona Rosana fez. Que coisa mais gostosa do mundo, viu? Essa é maravilhosa, viu? São 13 horas e 33 minutos.

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3: 13 horas e 37 minutos aqui na 91,9.
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3: É por isso que somos campeões de audiência. Por quê? Aqui você tem a voz e a vez na hora que você quiser, viu? Aqui você manda e desmanda na 91,9. É só você mandar um zap pra cá pelo 36720322 pra você ver que eu estou falando a verdade, viu? 13 horas e 37 minutos. Pra você que tá em casa aí, ouvindo, bem tranquilo, juntamente com a patroa do lado, bota ela pra ouvir essa música aí, ó. Wind of the Chance com Scorpions.

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0: Mike Lian aqui, ó, cantou pra você Prisioneiro, né? A música de 2018, né? Mike Lian cantou Prisioneiro. Tá escrito nesse ótimo grupo Revelação, né? Wind of the Chance com Scorpions, Tropicana com Alceu Valença e Chamo por Você, Banda Calypso. Aqui é o 36720322. Um abraço pro meu amigo Quinzão, né? Quinzão do seu Zuz, da Dona Olga, tá lá fazendo um churrasco, né? Mandou aqui pra mim uma carne maravilhosa, como sempre, né? Muito obrigado, meu amigo Quinzão, muito obrigado de coração aí, viu? Pela sua audiência aí. Meu amigo Idelfonso também lá em Alto Araguaia, mandando uma foto aqui. Um abraço pra você aí, meu amigo Pé de Bolo. Zé Elias, um abraço pra você, Zé. Um abraço pra você e toda a sua família, né? Muito obrigado de coração. João Trator diz que tá lá ligado, ouvindo, tá ouvindo tudo, tudo, tudo. Um abraço pros meninos da Equatorial também, que sempre estão com a gente aqui, esses meninos que é nota mil. São 13 horas e 51 minutos, 13h51.
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0: Essa é a mineirense, Nalícia Samela. Essa música é de 2015, né? Música linda também, Barraqueira.

É o som aqui da 91,9, são 13h54. Essa todo mundo gosta, né? Alô, porteiro, Marília Mendonça.

0: Alô, porteiro, né? Marília Mendonça, né? A ótima Marília Mendonça. São 13h57, ainda dá tempo de ouvir meu amigo Cláudio. Fala com a gente aí, Cláudio. Boa tarde, meu amigo.
1: Ô, Caquetel, tudo bem? Boa tarde.
0: Tudo na paz.
1: Beleza, página de amigo.
0: Ah.
1: Com Chitão e Chiroró, só tá vinheta, simbora.
0: Tá boa certo?
1: 99, Abelardo da Região de Paraguai.
0: Amém.
1: Tchau. Simbora, avante palestra, avante Mecão.
0: Avante palestra, avante Mecão, meu amigo Cláudio, né? Meu amigo Cláudio Alves, um abraço pra você. Muito obrigado pela sua sintonia.

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0: 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Você tá chegando agora? Você tá nessa segunda-feira especial, programação especial do Dia das Crianças, 12 de outubro. Aqui, ó, feriadão, e a gente aqui trabalhando, levando o melhor da música para você. 14 horas e 8 minutos.
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0: Chegando aí, Guilherme e Santiago, Sublime Renúncia.

É o ótimo Beto Barbosa, né? Dance e Balance. É de sua época? Você já dançou muito isso, né? Isso não cai de moda nunca. Isso é bom demais da conta.

Você tá aqui com o Cracktel nessa segunda-feira, feriado, né? 12 de outubro de 2026, nessa programação mais do que especial para você, que é ouvinte da 91,9, que tá aí, ó, desfrutando desse feriado muitíssimo merecido, né? Muitíssimo merecido, né? E que Deus possa te abençoar ricamente aí no restante da semana. Segundona, né? Segundona, que todo mundo gosta e que eu gosto também. Rio Negro e Solimões, o rio do meu coração. Essa música é simplesmente maravilhosa. 14 horas e 15 minutos.

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1: É, você seguia 91,9 a nossa Eldorado, né? A pioneira, né? A pioneira, né? Aquela que está sempre ao seu lado todos os dias, né? São 14 horas e 22 minutos, 14:22. Obrigado aí pela sua audiência em toda a nossa região de Mineiros. Alô, pessoal aí da Costa Rica, né? Um abraço pra todos vocês aí, muito obrigado pela audiência. Alô, meu amigo Vino lá no Taquari, um abraço também, Vino. Um abraço pra você aí, pra toda a sua família.
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1: Você pode estar mandando um zap pra cá pelo 36720322 pra você ouvir música boa assim, ó. Marcos e Belucci, Trânsito de São Paulo.

0: É bom demais recordar, né? É bom demais recordar a banda Nazaré com Love Hurts aqui na 91,9 nesse feriadão, né? 14:30, você ouviu também. Você ouviu também Trânsito de São Paulo com esses ótimos Marcos e Belucci, né? Ouviu também Circo, Paula Fernanda e Simone Mendes. Música linda que tá rodando aí por todo o Brasil. E o Rio do Meu Coração com esses maravilhosos Rio Negro e Solimões, viu? Como é bom o show desses caras, hein? Eu já assisti assim de pertinho e o show desses caras é excepcional. Ô, gente, pessoal que faz o show aí, traz Rio Negro e Solimões aqui pra nós aqui em Mineiro, gente. Traz Rio Negro e Solimões, lota, não cabe ninguém o dia que trouxer Rio Negro e Solimões de volta aqui, são bons demais da conta. 14:30.
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0: Você tá aqui, ó, nessa segunda-feira especial de feriado com o Cracktel até às 15 horas, né? Até às 3 horas, tocando o melhor da música pra você, né? Você pode fazer o seu pedido aí pelo 36720322, né? Muita gente mandando abraço pra gente, pra todos nós aqui, né? Pessoal que tá lá no Ribeirão Grande, né? Mandando abraço, ouvindo a programação lá no Ribeirão Grande. É, meu amigo Djalma, tá lá no Maranhão, né? Ouvindo a programação. Um abraço, meu amigo Djalma, né? Muito obrigado mesmo de coração. Ah, rapaz. Djalma e toda a família, né? Aqui é o 36720322. É o telefone da 91,9.

0: É, Alexandre Pires e Grupo Revelação, essa música é linda, Delírios de Amor, né? Pagodeiro gosta e a gente também gosta e eu gosto e muito. São 14 horas e 41 minutos, você ouviu também, Além do Horizonte com os ótimos Jota Quest e Love Hurts com Nazaré. Você não sai daí não que eu já tô voltando, viu? Rapidinho eu tô de volta.
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2: 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Agora o Carlos André chega aí para completar esse feriadão maravilhoso com um programa especial de feriado, viu? Programação especial de feriado. Pastor Kleber Secai está participando com a gente aqui. Um abraço, pastor Kleber Secai. Fala com nós aí, pastor.
3: Grande Theo, meu querido. Secaizão está aqui, pastor Kleber Secai, trabalhando na minha oficina.
2: Faz bem, né?
3: Por favor, para nós, Theo.
2: Ah.
3: Palavras com Lauriette.
2: Tá certo.
3: Ofereça aí para todos que estão na audiência desse excelente programa. Um abraço.
2: Muito obrigado, pastor Kleber Secai, é você, né? Que tem a sua religião, mas que acima de tudo tem Deus no coração, tá aí, ó.

Lauriette, palavras, né? Música linda, linda, louvor, né? Sempre é ótimo louvar ao nosso Senhor Jesus Cristo, né? 14 horas e 51 minutos. Um abraço ao pastor Kleber Secai, muito obrigado pela audiência aí, você e toda a sua família, né? Um abraço de coração, muito obrigado mesmo. Um abraço também pro meu amigo Cunha. Alô, Cunha, você e toda a sua família também tá assim, se divertindo, né, Cunha? Nesse feriadão merecido, né? Um abraço pra você, um abraço pra todo mundo lá no escritório. Manda um abraço pro seu pai, pra sua mãe, né? Pra essa turma aí que a gente aprendeu a gostar muito. 14h51.

14h54, com essa aí de Rolling Stones, né? Miss You. Chegamos no final de mais essa programação especial de feriado, dia 12 de outubro de 2025. 28 graus nesse momento aqui em Minas, viu? Beijo no coração, gente. E até amanhã, às 5 da manhã, no Manhã Sertaneja, aqui comigo, na 91,9. Te faço o convite, né? Agora o Carlos André tá chegando com a programação mais do que especial nesse feriadão, viu? Fiquem todos com Deus. Um beijo no coração. E até amanhã, se Deus quiser e Ele adquirir.

0: Produção Milícia da Imaculada.
1: Neste oitavo dia de preparação para a festa da Mãe Aparecida, o tema para a nossa reflexão é: com Maria, praticamos a justiça social como compromisso de amor e de paz. Para Bento XVI, o amor, resumo da vida do Cristo Senhor, faz com que cada pessoa, com coragem e generosidade, se comprometa com a justiça, o amor e a paz ao aderir ao projeto de Deus. Cada pessoa é despertada a amar a todos como Deus amou. O amor é nascido do testemunho de Cristo durante sua vida terrena, com sua morte e ressurreição, o qual constitui uma força propulsora do verdadeiro desenvolvimento de cada pessoa e da humanidade. O amor é a viga mestra da doutrina social da Igreja. Há muitos que não gostam de ouvir falar de justiça social e separam o Evangelho da vida do povo que continua sofrendo injustiças e discriminações. A ganância e ambição ferem a dignidade dos mais frágeis. Desejamos, com a Mãe Aparecida, construir a justiça e a paz em uma amizade social fundada no amor junto aos menos favorecidos e injustiçados, tornando o mundo mais irmão. Entreguemo-nos a ela, pedindo para que nos ajude a alcançar a força da paz, união e amor, para que, na obediência a Cristo, sejamos construtores de fraternidade e não muros que dividem os irmãos. Amém.
2: Unidos pela fé, juntos com o Frei Sebastião Benito Coalho, renovemos a consagração a Nossa Senhora.
3: Virgem Imaculada, minha Mãe Maria, eu renovo hoje e sempre a consagração de todo o meu ser, para que disponhais de mim para o bem de todos. Somente peço que eu possa, minha Rainha e Mãe da Igreja, cooperar fielmente com a vossa missão de construir o reino do vosso Filho Jesus no mundo. Para isso vos ofereço minhas orações, sacrifícios e ações. Ó Maria, concebida sem pecado, rogai por nós que recorremos a vós, e por todos quantos não recorrem a vós, especialmente pelos inimigos da Santa Igreja, e por todos quantos são a vós recomendados. Pela intercessão da Virgem Imaculada, nossa Mãe, abençoe-vos o Deus Todo-Poderoso, Pai, Filho e Espírito Santo. Amém.

Uma excelente tarde para você. Agora são 3h08. Um ótimo feriadão para você. Por aqui o Carlos André chegando. Você teve a maravilhosa companhia do Cracktel. Já tivemos hoje por aqui nesse feriadão das crianças. Também o nosso querido Gilmar Silva, agora o Carlos André chegando com você, agora das 15 até as 18, com você a melhor música. Bom feriadão para você, acompanhando aqui a Pioneira, boa tarde. Hoje, segunda-feira, feriado nacional, 12 de outubro, 2026. Abraço a todas as nossas crianças em toda a nossa querida Mineiro, já na homenagem aqui da Pioneira Eldorado para você, tá bom? Toda a nossa região, todas as crianças, né? Que sempre acompanha aqui a programação da Pioneira Eldorado 91,9. Agora são 3h09. Também Nossa Senhora Aparecida, né? Nesta segunda-feira, comemoração aí, né? Para você que acompanha a Pioneira Eldorado. Uma boa tarde, um bom feriado. Vamos juntos então, você participando, claro, interagindo com a gente nesta segundona, mais um começo de semana, e começa, né? Com o feriado 12 de outubro de 2026, segunda-feira, 47 anos da Pioneira Eldorado com você, sempre ao seu lado. Estamos direto aqui no setor Cruvinel, estúdio Helena Paniago, André com você, na festa da música, no melhor feriadão, é aqui, ó. 3h10. Excelente tarde para você, tá em Mineiros, tem toda a nossa região, também no aplicativo, no nosso site, onde quer que você esteja, também no www.eldorado91fm.com.br, no Instagram, a nossa página de notícias, tá bom? 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
4: 3:16.
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0: Olha aí, agora são 3 horas mais 29 minutos aqui, tarde total 3h29, oferecimento com Sou Mais Pet. 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
5: 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Deseja um feliz Dia das Crianças a todas as crianças aqui do Cruvinel, de Mineiros e toda a região. É o Tarde Total de volta. O Carlos André segue com você. O Anderson, obrigado pela participação, tá bom? Obrigado pela audiência.

Esse é o pedido musical Anderson, vamos matar saudades, né, do grupo Kaoma. Chorando se foi, agora são 3h48 aqui na Pioneira de Mineiros.

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3: Tudo bem, agora são 4 horas, 4 minutos. Por aqui o André tá de volta na pioneira. Bom feriadão pra você, deixa eu mandar mais abraço pro Anderson, agora que é o trio Chaparral, não é isso? Ótima tarde pra você, 4 horas, 4 minutos. Treme, treme. Na pioneira, 4 e 4, boa tarde, ótima semana pra você, ótima segundona.

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Muito bem, gente, agora são 3 horas, agora 4h21, 4h21, seguimos aqui na melhor tarde para você e com você, até às 18, Nutri Pet Rações e Medicamentos, né, parceria no cuidado com o seu pet. 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
8: São 16h25 e o André tá de volta. Que tarde total. Seguimos nesse feriadão. Olha, o destaque para você atualizando as informações. Fiéis enfrentam filas e chuva para ver Nossa Senhora Aparecida. Devotos enfrentam chuva e horas de espera para visitar Nossa Senhora Aparecida no feriado de 12 de outubro lá em Aparecida, São Paulo. Vorcaro teria pago 30 milhões por filme de Lula em troca de acesso a fundos de pensão. Polícia Federal nega que Vorcaro tenha prestado depoimento sobre repasse de 30 milhões. Destaque aqui na sua pioneira Eldorado 91,9. Agora são 4 horas 26 minutos. E o Expresso Boiadeiro na sequência tem Felipe Falcão aqui, ó, na pioneira.

0: Olha aí, são 4 horas 36 minutos, a melhor música sertaneja, quem tá descendo o sertão, olha a pousada de boiadeiro, né? João Carreiro e Capataz, aqui tivemos a vida de um boiadeiro com Goiânia e Paranaense, pousada de boiadeiro com o Geraldo Viola e o Dino Guedes aqui. Deixa eu falar para você dos nossos amigos parceiros aqui do Entardecer no Sertão. 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

festa sertaneja, agora são 5 horas 8 minutos. Tá aí Boiadeiro e Violeiro com Rio Negro e Solimões. Antes, não vou guiar com os três boiadeiros. Participação do Zé da Estrada, Pedro Bento e Zé da Estrada. Eu quero ser o seu amor com Vanessa Camargo e João Boiadeiro com Moreno e Moreninho. Agora são 5 horas 8 minutos aqui na Festa Sertaneja Entardecer no Sertão. Ótimo feriadão pra você. Deixa eu mandar mais boa tarde. Nosso amigo Jerônimo também acompanhando. Fernandinho aqui. A Festa Sertaneja que volta na sequência. 5 e 9 aqui na Pioneira. Maravilhoso feriadão pra você, né? Maravilhoso feriadão. Tá na cidade, tá na fazenda, tá no campo. Onde quer que você esteja, boa tarde. Ótima semana.

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1: Olha a hora, gente. Agora são 5:09.
2: 17:09.
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Olha aí, na festa sertaneja, agora são 17 horas 18 minutos, aqui em Entardecer no Sertão. É, o boiadeiro é boi bom. Também tinha um carreiro de paraíso, boiadeiro e violeiro Renegro e Solimões. Olha, frente fria pode causar tempestades e ventania em cidades de Goiás. A chegada de uma frente fria oriunda do sudeste do Brasil pode causar tempestades e ventania em cidades diferentes aqui em Goiás nesta segunda, dia 12, de acordo com o Centro de Informações Meteorológicas e Hidrológicas de Goiás, CIMEGO. A possibilidade de ventos de mais de 60 km hora, raios e até queda de granizo. Olha, Poder Data, Flávio Bolsonaro avança no segundo turno e aumenta a expectativa de vitória. Lula perde pontos. O candidato à presidência da República, Flávio Bolsonaro, do PL, registrou aumento de 9 pontos percentuais na expectativa de vitória para o segundo turno após o pleito de 4 de outubro. Levantamento do Poder Data AIA, divulgado nesta quinta, aponta que no período o presidente Lula, que busca reeleição, perdeu 11 pontos percentuais. Na pesquisa divulgada, 37% dos eleitores acreditavam na vitória do atual presidente no segundo turno, enquanto 54% apontam Flávio Bolsonaro como vencedor. Os índices somaram 7%, né, àqueles que estavam indecisos ou que estão indecisos. Na pesquisa Poder Data, AIA, também divulgada no dia 8, o senador Flávio apareceu com 53% dos votos válidos na disputa de segundo turno contra o presidente Lula, que somou 47%. Com a diferença entre os candidatos de 6 pontos percentuais e a margem de erro de 1,8 ponto percentual para mais ou para menos. O cenário aponta a liderança do parlamentar fluminense e do senador Flávio, que avança no segundo turno e aumenta a expectativa de vitória. Lula perde pontos. Informações, fonte Diário da Manhã informou nossa querida pioneira Eldorado 91,9. Olha, Lula cobra TSE por suspensão de canal no WhatsApp. O presidente questiona a decisão do TSE sobre canal de campanha no WhatsApp e cobra explicação sobre a suposta ilegalidade da ferramenta. E olha, a festa do Pequi da Ceasa Goiás terá desafio o maior roedor de pequi. É isso mesmo. A sexta festa do Pequi da Ceasa Goiás terá o desafio do maior roedor de pequi. Na sexta-feira 22, a programação começa às 8 horas da manhã, com entrada gratuita, inclui apresentações culturais e almoço oferecido aos visitantes. A festa ocorre na sede da Ceasa Goiás, no Jardim Guanabara, ao lado do Mercado do Produtor. O desafio O Maior Roedor de Pequi ocorre às 12 horas do dia 22 de outubro. A proposta é descobrir, né, quem consegue roer mais pequis e transforma um hábito ligado à culinária regional.

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0: Agora são 17 horas 37 minutos aqui no Entardecer no Sertão da Pioneira Eldorado, as Mineirinhas, cartas na mesa. Deixa eu atender na sequência o Manuel Raimundo. Alô, seu Manuel, fala comigo, boa tarde, bom feriado.
1: Olá, boa tarde, Gilmar Silva, boa tarde, gente.
0: Boa tarde, boa tarde. Aqui é o Carlos André hoje com você, tá bom?
1: Nova, pioneira de Mineiro, a melhor da região, sem comparação, nós está por cá no bairro popular. Manuel, o Mineirinho, também conhecido como Araguai, nós da Boca, nós que eu vi de Zezé de Camargo e Luciano vivendo por viver. 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E tá lotado lá, hein? E Eldorado tá mandando, hein? É nóis, é nóis, é nóis. Chama!

Agora são 17h58, fechando mais uma hora aqui do Entardecer o Sertão. Henrique Juliano, relaxa o coração. Daqui a pouquinho em seguida tem a oração da Ave Maria, tem muito mais sucesso para você, mais sertanejo, um ótimo feriadão para você. 17h58, dois saltando para as 18h.

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1: Boa noite, amigos ouvintes da Rádio Eldorado. São 18 horas, momento da Ave Maria. Pedimos licença para entrar no recinto do seu lar, do seu estabelecimento comercial, no seu carro, na sua fazenda, pela internet, onde você estiver, para orarmos juntos, agradecendo ao Senhor por mais um dia que termina. Hoje, Nossa Senhora Aparecida, vamos refletir sobre o Evangelho de João, capítulo 2, versículos 1 a 11. Naquele tempo houve um casamento em Caná da Galileia. A mãe de Jesus estava presente. Também Jesus e seus discípulos tinham sido convidados para o casamento. Como o vinho veio a faltar, a mãe de Jesus lhe disse: "Eles não têm mais vinho." Jesus respondeu-lhe: "Mulher, por que dizes isto a mim? Minha hora ainda não chegou." Sua mãe disse aos que estavam servindo: "Fazei o que ele vos disser." Estavam 6 talhas de pedra colocadas aí para purificação que os judeus costumam fazer. Em cada uma delas cabiam mais ou menos 100 litros. Jesus disse aos que estavam servindo: "Enchei as talhas de água." E encheram-nas até a boca. Jesus disse: "Agora tirai e levai ao mestre-sala." E eles a levaram. O mestre-sala experimentou a água que tinha sido transformada em vinho e disse: "Ele não sabia de onde vinha aquele vinho, mas os que estavam servindo sabiam, pois eram eles que tinham tirado a água." Então o mestre-sala chamou o noivo e lhe disse: "Todo mundo serve primeiro o vinho melhor, e quando os convidados já estão embriagados, serve o vinho menos bom. Mas tu guardaste o vinho melhor até agora." Este foi o início dos sinais de Jesus. Ele o realizou em Caná da Galileia e manifestou a sua glória, e seus discípulos creram nele. Palavra da salvação, glória a vós, Senhor.
2: O anjo do Senhor anunciou a Maria e ela concebeu do Espírito Santo. Ave Maria, cheia de graça, o Senhor é convosco. Bendita sois vós entre as mulheres, bendito é o fruto do vosso ventre, Jesus. Santa Maria, Mãe de Deus, rogai por nós, pecadores, agora e na hora de nossa morte. Amém. Eis aqui a serva do Senhor, faça-se em mim segundo a vossa palavra. Ave Maria, cheia de graça, o Senhor é convosco. Bendita sois vós entre as mulheres, bendito é o fruto do vosso ventre, Jesus. Santa Maria, Mãe de Deus, rogai por nós, pecadores, agora e na hora de nossa morte. Amém. E o Verbo se fez carne e habitou entre nós. Ave Maria, cheia de graça, o Senhor é convosco. Bendita sois vós entre as mulheres, bendito é o fruto do vosso ventre, Jesus. Santa Maria, Mãe de Deus, rogai por nós, pecadores, agora e na hora de nossa morte. Amém. Rogai por nós, Santa Mãe de Deus, para que sejamos dignos das promessas de Cristo para sempre. Oremos. Infundi, Senhor, nós vos rogamos a vossa graça em nossos corações, para que nós, conhecendo pela anunciação do anjo a encarnação de Jesus Cristo, vosso Filho, por sua paixão e morte de cruz, cheguemos à glória da ressurreição. Pelo mesmo Cristo, nosso Senhor. Amém.

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3: 18 horas e 11 minutos.

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2: Olha só, mas 18 horas e 17 minutos.

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3: Dezoito horas e 30 minutos.

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3: 18 horas e 55 minutos.

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1: 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Olha só, mais uma promessa. 19 horas e 10 minutos. 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
4: 19 horas e 18 minutos.

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2: Olha só, mais um pouco mais. 19 horas e 26 minutos. 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

0: Essa é pra casar, viu?
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3: 19 horas e 36 minutos. 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
2: Olha só, 19 horas e 44 minutos.

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3: 19:52.
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9: 20 horas e 10 minutos.
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6: 20 horas e 16 minutos.

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4: Olha só, mais 20 horas e 19 minutos.

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3: 20:26.
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5: 20 horas e 35 minutos.

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1: 20 horas e 48 minutos.